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1: 21 horas e 20 minutos.
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1: 21 horas e 40 minutos.
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0: 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Boa noite. 21 horas e 57 minutos.
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1: 22:17.
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1: 22:36.
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1: 22:37.
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1: 22:58.
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1: 23:19.
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1: 23:37.
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6 horas e 31 minutos.

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começo do mundo que o homem sonha com a paz. Ela está dentro dele mesmo. Ele tem a paz e não sabe. É só fechar os olhos e olhar para dentro de si mesmo.

Outro dia um cabeludo falou que não importam os motivos da guerra, a paz ainda é mais importante. Essa frase vive nos cabelos encaracolados das cucas maravilhosas, mas se perdeu no labirinto dos pensamentos poluídos pela falta de amor. 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

dia o ar se encheu de amor e em todo seu esplendor as vozes cantaram. Seu canto ecoou pelos campos, subiu as montanhas e chegou ao universo. E uma estrela brilhou mostrando o caminho. Glória a Deus nas alturas e paz na terra aos homens de boa vontade.

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3: ABC Central de Caruaru ficaram no 1-1 na noite deste sábado no estádio Frasqueirão, em Natal. A partida, válida pela quinta rodada do Campeonato Brasileiro da Série D, mantém ambas as equipes na briga direta pela classificação no grupo. O Alvinegro Potiguar abriu o placar com o zagueiro Wellington Carvalho, que aproveitou a oportunidade na área adversária. No entanto, o time pernambucano reagiu e buscou a igualdade com Caio, selando o placar final. Com o empate, o ABC soma um ponto importante, mas perde a chance de disparar na liderança isolada. E a Federação das Colônias de Pescadores do Rio Grande do Norte realiza na próxima semana uma reunião para discutir os efeitos dos casos de intoxicação por ciguatera na comercialização de peixes no estado. O encontro deve reunir representantes das colônias no litoral e levantar dados, além de debater possíveis soluções para o problema. Segundo a entidade, já há reflexos nas vendas, especialmente na região da Grande Natal, embora ainda não haja um levantamento preciso dos impactos. A estimativa da entidade do setor é que a comercialização do pescado tenha sofrido forte queda, afetando diversas espécies e gerando preocupação entre os trabalhadores da pesca. 104 FM, música e informação na medida certa para você. 7:03.
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3: E a previsão do tempo para este domingo em Natal: o dia deve ser de céu nublado e parcialmente nublado, com possibilidade de chuvas ao longo do período. As temperaturas ficam mais amenas, variando entre 24 e 29 graus. Sensação de tempo úmido. Os ventos sopram moderados, principalmente no litoral, trazendo esse clima agradável de inverno nordestino. Então, fica com a gente. Muito prazer, eu sou Márcio Araújo. Seguimos juntos até o meio-dia na programação da 104. Hoje é domingo, 3 de maio. Iniciamos a programação com Elba Ramalho. Bom dia para você.

0: Pet Shop Boys, Domino Dancing, na sua manhã de domingo aqui da 104 FM. Prazer em ouvir antes Selma Ramalho, Som de Giz. Agora 7 horas e 13 minutos. Bom dia.
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0: Seguimos com Toquinho na 104 FM, interpretando Maria Vai com as Outras.

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0: Seguimos com a programação da 104 FM. Bom dia. FM. 104 FM e o grupo Pulse interpretando Never Gonna Say Goodbye. Bom dia.

Também prazer em ouvir Rod Stewart, Baby Jane. Ouvimos antes Jota Quest, Daqui Só Se Leva o Amor. Agora 7:41, bom dia.

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2: Uma excelente manhã de domingo para você que sintoniza 104 FM. Prazer em ouvir. Agora, Leila Pinheiro.

0: 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E Valins, daquilo que eu sei, ouvimos ainda Phil Collins, Going Back. Agora 8:01.
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0: A STTU atualiza a operação do transporte público para este domingo em Natal. As mudanças envolvem itinerários, pontos de parada e horários de linhas, com o objetivo de melhorar a integração e redistribuir a oferta de viagens ao longo do dia. Entre as principais alterações, as linhas N60 e N79 passam a operar com um novo trajeto na Zona Norte. Também haverá reforço nas viagens noturnas a partir das 8 horas nessas linhas. Outras mudanças atingem as linhas S50, 584 e L56, com ajustes em trajetos e horários para atender melhor a demanda dos passageiros. E o Rio Grande do Norte registra 2.360 prisões por embriaguez ao longo do 5 anos. Embriaguez ao volante. Os dados são de um levantamento realizado com base em ocorrências registradas no Rio Grande do Norte e apontam a atuação das forças de segurança no combate à condução de veículos sob efeito de álcool. As ocorrências envolvem prisões em flagrante por dirigir embriagado, conforme previsto na legislação de trânsito. Os números reforçam o alerta das autoridades para os riscos da combinação entre álcool e direção e a necessidade de ações de fiscalização continuadas em todo o estado. 104 FM, música e informação na medida certa.
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0: Seguimos agradecendo a sua audiência para você, ouvinte de bom gosto, que sintoniza 104 FM. Tim Maia, bom dia.

0: 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Marina Francesa, ouvimos antes Simply Red, Holding Back the Years. Agora 8:23, bom dia.
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0: De volta na programação 104 FM com Sting, 8:24, bom dia.

0: 104 FM, um dos maiores clássicos do Tears for Fears, Head Over Heels. Ouvimos antes Zélia Duncan, Revelar, agora 8:42.
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A pré-amar aconteceu às 4h33 da manhã deste domingo e a maré baixa ao longo da manhã, atingindo a baixa mar às 10h45. Depois disso, o mar volta a encher com a nova pré-amar às 16h58 e entra novamente em vazante com baixa mar às 22h53. Ótimo domingo para você, agora Simone.

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4: A menos de um mês do fim do prazo, quase 60% dos contribuintes ainda não acertaram as contas com o Leão. Até às 17 horas e 27 minutos deste sábado, a Receita Federal havia recebido 18.380.905 declarações do Imposto de Renda Pessoa Física 2026, ano base 2025. O número equivale a 41,8% do total de declarações previstas para este ano. Em 2026, o fisco espera receber 44 milhões de declarações. Tradicionalmente, o ritmo de entrega aumenta nas últimas semanas do prazo. Segundo a Receita, 70,3% das declarações entregues até agora terão direito a receber a restituição. 16,9% terão que pagar imposto de renda e 12,8% não tem imposto a pagar nem a receber. E o Prêmio Mulheres Inovadoras está com inscrições abertas e vai selecionar 50 startups em todo o país, sendo 10 empresas vencedoras por região. As inscrições podem ser feitas até o dia 4, amanhã, no site da Financiadora de Estudos e Projetos. O endereço é o finep.gov.br. Repetindo, finep.gov.br. As empresas selecionadas vão participar de um processo de aceleração com mentores e palestrantes e, ao final, apresentar os seus projetos para uma banca de avaliação regional. As que cumprirem o processo receberão um prêmio de R$60 mil e duas de cada região poderão ganhar até R$120 mil. 104 FM, música e informação na medida certa para você. Seguimos juntos nessa manhã de domingo, 3 de maio. Bom dia! Roberta Sá.

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0: seu domingo com muito mais músicas. 104 FM, Zé Ramalho, Kryptônia, antes Terra Molhada, Girl. Ouvimos também Jorge Versilo, Toda Espera. Agora 9:21, bom dia pra você.
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Seguimos na programação 104 FM deste domingo, tempo parcialmente nublado, temperatura em 28 graus. Cranberries.

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1: Um dia

0: 104 FM, Ara, assim caminha a humanidade antes de Players, Baby Comeback. 9:39, bom dia pra você. 104, prazer em ouvir.
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0: FM. Muito bom dia para você, uma excelente manhã de domingo. Seguimos com a 104 FM. Agora, seu Jorge.

104 FM, prazer em ouvir o som de The Calling, Wherever You Will Go. Ouvimos antes Luiz Melodia, agora 9:53. Bom dia, Zé Cabaleiro.

0: Romantismo de Bruno Mars e Michael Bublé na 104 FM, Still Choose You. Ouvimos antes Zé Cabaleiro, Meu Amor, Meu Bem Me Ame. Agora 10 horas.
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0: A governadora Fátima Bezerra apresentou neste sábado o projeto de drenagem da Avenida Olavo Montenegro, via que liga Natal a Parnamirim. A obra está orçada em 52,6 milhões de reais e será incluída no novo programa de aceleração do crescimento, PAC. Do total, 49,9 milhões serão financiados pelo governo federal e 2,6 milhões correspondem à contrapartida do estado. A previsão é iniciar os serviços em 2006 com prazo estimado de 18 meses. E a Companhia de Serviços Urbanos de Natal anunciou um novo cronograma para a coleta de lixo domiciliar em diversos bairros da capital potiguar. A medida tem como objetivo otimizar a prestação do serviço, ampliar a eficiência operacional e melhorar a limpeza urbana em todas as regiões da cidade. O novo modelo organiza o serviço por áreas e quadrantes operacionais, com rotas definidas em períodos diurnos e noturnos e frequência ajustada conforme características de cada localidade, podendo ocorrer diariamente ou em dias alternados. Segundo a Urbana, as alterações foram planejadas com base em critérios como densidade populacional, fluxo urbano e logística operacional, permitindo maior regularidade no serviço, redução de impactos ambientais e melhor utilização das equipes e equipamentos. Próximo informativo às 11 horas. Seguimos juntos na programação da 104 FM deste domingo, 3 de maio. Agora, Ana Carolina.

Muito mais músicas na sua manhã de domingo na 104 FM Train. Hey Soul Sister, agora 10 horas e 11 minutos. Bom dia, Tom Jobim.

0: Seguimos com a programação musical da 104 FM, Belchior Paixão, antes U2, Beautiful Day, agora 10:21.
1: Dez horas e 21 minutos.
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0: Bom dia para você preparando o almoço de domingo na companhia da 104.
4: Bom dia.
0: Seguimos com Whitney Houston.

O seu domingo com muito mais músicas na 104 FM. Aretha Franklin, I Stay a Little Prayer. Ouvimos antes Thiago York, Meite V e Zúquero. Hey Man, agora 10:42.

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104 FM, prazer em ouvir BJ Thomas, Suspicious Minds. Ouvimos antes Sandra de Sá, Tantos Sinais, agora 10:53. Bom dia, Skank.

0: FM, wit, it's now or never. Ouvimos antes Skank do mesmo jeito, 11 em ponto.
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0: Pesquisadores brasileiros descobriram 3 novas espécies de moscas. Os novos insetos são importantes para o equilíbrio dos ecossistemas do país. A descoberta foi publicada nesta sexta-feira. As 3 espécies são raras e foram encontradas apenas em áreas naturais bem preservadas, dado que, segundo os cientistas, confirma a importância da preservação no bioma nacional para que a fauna e a flora brasileira sejam ainda mais mapeadas. E o sorteio do concurso 3003 da Mega Sena foi realizado na noite deste sábado em São Paulo. Nenhuma aposta acertou os 6 números. 17 apostas acertaram 5 e 1.682 aceitaram a quadra. O prêmio principal acumulou e a estimativa é de que chegue a 8 milhões de reais no próximo sorteio, marcado para esta terça-feira.

seguimos na programação da 104 FM nessa manhã de domingo, 3 de maio. Muito prazer, eu sou Márcio Araújo. Marisa Monte Erasmo.

104 FM, música de Adriana Calcanhoto, Mulher Sem Razão. Ouvimos ainda Rita Lee, Cor de Rosa Choque. Agora 11:13.

Desde o começo do mundo que o homem sonha com a paz. Ela está dentro dele mesmo. Ele tem a paz e não sabe. É só fechar os olhos e olhar para dentro de si mesmo.

Outro dia um cabeludo falou que não importam os motivos da guerra, a paz ainda é mais importante. 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

dia o ar se encheu de amor e em todo o seu esplendor as vozes cantaram. Seu canto ecoou pelos campos, subiu as montanhas e chegou ao universo. E uma estrela brilhou mostrando o caminho. Glória a Deus nas alturas e paz na terra aos homens de boa vontade.

0: 11:21.
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0: 104 FM Moraes Moreira, sintonia. Ouvimos antes Nando Cordel, Você Endoideceu, e Erasmo Carlos, Amar para Viver ou Morrer de Amor. Agora 11:39.
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0: Encerrando a nossa programação desse domingo com Naozete Atlântida, antes Lulu Santos, Toda Forma de Amor, 11:59.
1: Onze horas e 59 minutos.
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0: A ginasta potiguar Gabriela Cunha foi o grande destaque do Rio Grande do Norte no Campeonato Brasileiro de Ginástica Rítmica, consolidando-se como a melhor atleta do estado na competição, reafirmando seu espaço entre os principais nomes da nova geração do país. Antes do brasileiro, Gabriela passou por um período de aperfeiçoamento técnico na Bulgária, ao lado de sua treinadora Kaline Miranda, atual chefe da delegação brasileira e vice-campeã mundial. Nas classificatórias, Gabriela obteve o primeiro lugar no aparelho fita e encerrou a sua participação com o quinto lugar geral no nível 1, resultado que a posiciona entre as principais atletas do país em sua categoria. E o prazo para regularizar o título de eleitor termina no dia 6 de maio. Os eleitores têm até essa data para tirar o título, atualizar dados cadastrais, transferir o domicílio eleitoral ou regularizar pendências junto à Justiça Eleitoral. A partir do dia 7, o cadastro eleitoral será fechado e não será permitido alterações nos dados dos eleitores. 104 FM, música e informação na medida certa para você. Boa tarde. Nós ficamos por aqui, você fica agora com a programação musical de Andrei Maciel. Uma ótima tarde de domingo, boa semana e até amanhã.

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0: 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Boa tarde. 12:43.
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1: 13 horas e 24 minutos.
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0: 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Boa tarde. 13 horas e 40 minutos.
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0: 14 horas e 1 minuto.
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0: 14h22.
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0: 14:39.
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0: 15h02.
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0: 15h38.
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0: 15:59.
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0: 16:16.
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0: 16:59.
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0: 17h18.
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0: 17h38.
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0: Agora a mensagem de Padre Murilo, reitor do Monumento aos Mártires de Uruaçu, em São Gonçalo do Amarante.
1: Como é bom ter presente as pessoas que nos ajudam, que auxiliam no nosso trabalho, dos que trabalharam o dia e dos que vão trabalhar agora à noite. Por isso, é bom a gente rezar. Celebrando a memória da Mãe de Jesus, nós os pedimos a Deus que hoje, que agora, nos torne, pela vossa graça, uma oferenda perfeita para vós, por Cristo nosso Senhor. Seja de paz, meu irmão, minha irmã, a sua noite.
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3: 18:04.
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1: 18:41.
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1: 18 horas e 59 minutos.
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0: 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Boa noite. 19h18.
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1: 19:38.
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0: 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Boa noite. 19:58.
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0: 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Boa noite. 20:19.
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